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0: 21h59.
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0: Opa, opa, voltamos com toda a força, com todo o ânimo e com todo o gás, hein? Que bom, já tava morrendo de saudades, a gente tava aí cobrindo férias, meu amigo, e esse programa Movimento Hip Hop DF estava aí desde o mês de junho, né? Mas hoje, já estamos aqui, né, com um programa novo. Seja bem-vinda, seja bem-vindos. Estamos aqui no programa Movimento Hip Hop DF no mês de agosto. Mês de agosto, né? Mês de realizações. São os votos aqui de toda a equipe do programa Movimento Hip Hop DF pra você e pra toda a sua família, tá bom? Ó, o que não deu certo no mês de janeiro, fevereiro, março, abril, maio, junho, julho, pode ter certeza que mês de agosto, assim, mês de agosto, vai dar tudo certo, porque eu vou ficar aqui, ó, eu e toda a turma, hein, torcendo por você, tá bom? Gente, mais uma vez, muito obrigado, tá, pela audiência da rádio em que vocês nos deram durante esses meses. Pô, já chegou aí, cara, quase 10 mil ouvintes durante um mês. E espero que esse mês de agosto seja, ó, bem mais melhor ainda, tá bom? Beleza? E a gente já pede desculpa a vocês aí, muita gente mandar mensagem pra gente, não teve como a gente responder, porque a gente tava cobrindo férias, mas agora a gente estamos aí. Até final de ano, o bicho vai pegar por aqui e vem aí, hein? Aniversário do programa Movimento Hip Hop DF agora nesse mês de setembro, hein? Aguardem, certinho? Olha só, vamos refletir? Vamos? Então a gente já começa o nosso programa de hoje, refletindo e entregando o nosso pensamento para Deus. Mas antes de tudo, eu quero pedir uma coisa para você. Posso? Manda tua mensagem agora pra gente no 619-9420-9260. Repetindo, 619-9420-9260. Ou então acessa o nosso site www.movimentohiphopdf.
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0: seu lugar. Mas se eu não tivesse amor, eu não seria nada. 1 Coríntios capítulo 13, versículo 2.
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Então já estamos por aqui de volta com o nosso segundo bloco por aqui. Eita! Gente, quero lembrar vocês que a gente quer pedir desculpa a vocês aí, porque a gente tava aí, né, com a reprise do programa, desde o fato que aconteceu com o nosso amigo Rivas aí, né? E essa reprise, meu amigo, rolou aí quase um mês de... mais de um mês direto, né? Mas hoje a gente já está aqui ao vivo, né? Diferente, fazendo aqui o programa Movimento Hip Hop DF, parte 2 do mês de agosto. Então, quero ver você participar com a gente. Tá a fim de mandar recado? Manda pra gente aí no 619-9420-9260. Repetindo, 619-9420-9260. Rapaziada, é o seguinte, hein? É sabadão agora, ou é domingo, aí na Praça da Bíblia vai ter um grande evento da cultura aí, tá? E infelizmente a gente não pode nem falar mais o nome da pessoa por motivo de candidatura, né? Mas fique esperto, essa semana a gente vai estar por lá aí na Praça da Bíblia. Passei por lá nessa semana aí, meu amigo. Rapaz, lá tá um evento top, top, top, top. E se eu não me engano, é sábado ou é domingo que tem esse evento aí. Então, fique esperto aí, rapaziada aí da Praça da Bíblia, beleza? 69-9420-9260. Quero ver todo mundo participando, quero ver todo mundo mandando teu alô, quero ver todo mundo mandando teu salve. Esse aqui é o nosso segundo programa do mês de agosto, né? De 2026 por aqui. Então vamos fazer o seguinte, eu quero que você aumente o volume. Aumente o volume daí, que eu aumento o volume daqui e vamos balançar. Balançar de verdade. Então, vamos lá!

0: pra quem gosta realmente de som forte, só musicaço por aqui, hein? Em www.movimentohiphopdef.com.br, hein? 69-9420-9260. Pode mandar teu alô, pode mandar teu... Só tá achando o programa, hein? Esse é o segundo programa do mês de agosto, né? De 2026 por aqui. Olha, lembrando a vocês que é o seguinte, hein? Hoje, olha, eu voltei das férias, cara. Voltei das férias daquele jeito, revoltado, do jeito que vocês imaginam. Se o primeiro e o segundo bloco foi desse jeito, imagina o terceiro. Então, sai daí não, que já já tem muito mais pra você no terceiro bloco. Sai daí não, é rapidinho!
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4: Já estamos de volta com o nosso terceiro bloco por aqui.

69-9420-9260. Gente, chegou aqui muito recados, tá? A gente pede desculpa a vocês aí, porque em virtude das férias que a gente tava cobrindo, então os recados que eu acumularam. Então vamos ler aqui alguns aqui rapidinho aqui, beleza? Moacir, boa tarde, Gilson. Ô, Moacir, boa tarde. É, manda um abraço pra mim aí. Sou Moacir, de Tocantins. Gostaria de ouvir a música aí, beleza? Do The Two Love Crew. Cara, tá anotado aqui, tá bom? Pode ser qualquer uma deles? Então, tá anotado, beleza? Anderson, manda um abraço aqui pra todos nós aqui de Sobradinho 2, Gilson. Não vou pedir nenhuma música, porque todas as músicas que tu toca aí no movimento hip hop é demais. Ô, meu irmão, valeu, obrigado, hein? Aninha, oi Gilson, bom dia, boa tarde, boa noite, quero dizer que ouço o programa Movimento Hip Hop DF 24 horas e também te custo lá, hein, de ponta a ponta na notícia. Parabéns pela sua formatura, parabéns pela sua profissão, não só de DJ, mas como de jornalista também. Obrigado, me acompanha lá, né? Então, ei, galerinha, se você gosta de programa de polícia, me acompanhe, tá? De segunda a sexta, sempre de 8 às 9 da manhã, aqui, ó, na Rádio Web Movimento Hip Hop DF, tá bom? Olha só, Ângela. Oi, Gilson, manda um abraço pra mim. Sou Ângela, de Vicente Pires. Mandei lá pra você aquela música, até hoje você não me tocou, a do DJ Jamaica, tô só observando. Ô, Ângela, está anotada aqui, tá bom? Fica tranquila, que a gente já toca ela lá nas mais pedidas, no pediu tocou, sem parar, tá bom? Obrigado pelo carinho, tá? Vamos lá, Hudson, salve, salve, guerreiro! Manda um abraço pra toda a galera aqui da Samambaia Sul. Estou na escuta, DJ Nego Gilson. Opa, valeu, mano! Obrigado por estar ligado com a gente, tá bom? Gente, muita gente aqui e o nosso tempo é curto. Mas deixa eu lembrar você que esta semana estamos aí na Praça da Bíblia, tá? Aí na Praça da Bíblia, levando pra você aí muito hip hop. Eu vou estar por lá, hein? Então quero ver você por lá também, junto com a gente. Quero lembrar vocês que a gente passou essa semana por lá. Rapaz, mas o negócio tá bonito lá, hein? E também tá bonito aqui também, em Ceilândia, aqui na administração de Ceilândia, tá bom? Então tá certo. Vamos fazer o seguinte? Vamos aumentar o som aí, vai. Aumenta o som daí, que aumenta o som daqui. É o programa Movimento Hip Hop DF, que não deixa você ficar parado. Então aumenta o volume, vem com a gente!

0: posto por aqui em www.movimentohiphopdef.com.br. A gente voltou, né? Voltamos no mês de agosto com gosto mesmo, hein? Olha, lembrando você que é o seguinte, você pode mandar tua mensagem, pode mandar teu salve, que a gente lê por aqui, tá? Olha, hoje eu não vou deixar ninguém escolher, vai ser tudo por minha conta. Tudo por minha conta. E a gente já encerra esse último bloco. Surpresa pra você, hein? Segura aí, já. 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
0: Então já estamos de volta com o nosso último bloco. Pois é, galera, é o seguinte, último blocozinho, poxa, fica até triste. Mas é assim mesmo, gente, olha só. É muito saloso aqui, muitas mensagens chegaram pra gente. Mas pode mandar, tá? Deixa suas mensagens aí, que na próxima semana a gente vai ler tudo. Tem músicas aqui que a galera pediu. E eu prometo que vou rolar ela pra vocês na próxima semana também, tá bom? Mais uma vez, a gente pede desculpa a vocês aí, que a gente tá começando agora o programa Movimento Hip Hop do mês de agosto. Porque a gente tava cobrindo férias aí, mas estamos de volta. Então, todos esses alôs, todos esses pedidos de música, tanto que vocês pediram no Zap, quanto vocês pediram lá também no nosso site, vocês podem ter certeza que a gente vai te atender, tá? Falar disso, se você tá afim também de pedir suas músicas, entra lá no nosso site, no www.movimentohiphopdf.com.br. Repetindo, www.movimentohiphopdf.com.br, beleza? Também, lembrando a você também que é o seguinte, hein? Se você quer ficar muito bem informado, fica ligado com a gente aí de segunda a sexta, sempre de 8 às 9 da manhã, programa de ponta a ponta da notícia comigo, e a gente com certeza traz pra você todas as notícias de segurança do DF em torno, pra deixar você muito bem informado no seu dia a dia, beleza? Tá certo? Olha só, sabadão agora, a gente tá lá na Praça da Bíblia, tá? Então, sabadão, quero ver toda a galera já no clima. Certinho? Então tá certo. Eu vou balançar daqui. Tu pode balançar daí? Então aumenta o volume, vem com a gente, porque é impossível você ficar parado. Esse último bloco ofereço pra você. Então, vamos dançar!

0: Meia-noite e 59 minutos.
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0: 1 hora e 56 minutos.
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1: 2 horas e 6 minutos.

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2: 2:31.
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3: 3 horas e 9 minutos.
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Osana. 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
1: 3 horas e 41 minutos.
2: E que Deus o tenha em um bom lugar. 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Amém.

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3: Porque todo que é nascido de Deus vence o mundo, e esta é a vitória que vence o mundo, a nossa fé. 1 João, capítulo 5, versículo 4.

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sempre caminhar para a vitória alcançar. Tudo na vida tem o seu lado contrário, se o mundo imaginário existe o certo e o errado. Em tudo que queremos nós obtemos. Temos que aprender a ganhar, não se conter em perder, para que no momento das fraquezas saibamos nos fortalecer. Eu vou tentando entender certas fases da vida, em que momentos de alegria se transformam em grandes feridas, e que o pensamento se perde ao relento, e que o domínio da solidão é uma questão de tempo. Isso não é heresia, e sim a pura verdade, uma forma de desafio.

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0: 4:47.
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0: 5:43.
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2: 6 horas, em ponto. 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

Oi amigo, oi amiga, ouvinte especial. Você está bem hoje? Você está mal hoje? A resposta, por envolver milhares de ouvintes, são das mais diversificadas. Não importa se sim ou não. O que é verdade é que, vez em quando, a gente vai enfrentar a tristeza, outras vezes, vamos colher a alegria. Nas turbulências da vida, jamais devemos esquecer que as mãos que seguraram as estrelas no céu também limparam as lágrimas da viúva e do leproso. Essas mãos estão prontas para limpar as lágrimas daqueles que fazem a escolha, da opção pela fé, da opção por crer, da opção por ver. Ver, por exemplo, o que o universo declara sobre o majestoso Criador. Na verdade, tudo é uma questão de escolha. Você pode se vislumbrar, se encantar, se embriagar pela criação e por isso achar que não há um Criador por trás de tudo. Ou você pode se encantar, vislumbrar a criação maravilhosa e através dela ter a certeza de que há um Pai Criador. Em Romanos 1:20 está escrito: pois desde a criação do mundo, os atributos invisíveis de Deus, seu eterno poder e sua natureza divina têm sido vistos claramente, sendo compreendidos por meio das coisas criadas, de forma que tais homens são indesculpáveis. Você não crê que há um Deus e esse Deus é quem criou tudo? Que tal reavaliar sua convicção? Romanos 1:20 tem muita sabedoria que pode tocar no seu coração. Pois desde a criação do mundo, os atributos invisíveis de Deus, seu eterno poder e sua natureza divina têm sido vistos claramente, sendo compreendidos por meio das coisas criadas, de forma que tais homens são indesculpáveis. Indesculpáveis por não perceberem o Criador que há por trás desta criação. Lembre-se, as mãos que seguraram as estrelas no céu também limparam as lágrimas da viúva e do leproso. Estão prontas para limpar e curar

0: nosso Deus e Pai, obrigado por teus anjos que nos protegem todos os dias. E obrigado por tudo o que estes agentes secretos fazem para nos livrar do mal. Ajuda-nos a enxergá-los com o nosso coração, se não com os olhos. Fazemos essas palavras crendo em teu Filho Jesus Cristo. Amém.
1: Que privilégio ter a mesma mão que fez o universo e espalhou as estrelas, escrevendo seu nome no livro da vida. Louve a Deus por isso e declare agora Cristo como seu Senhor e Salvador, buscando a partir daqui o perdão e uma vida correta. Deus alegra-se por todo aquele que assim desejar de todo o coração.

0: 6 horas e 10 minutos.
1: 6 horas e 10 minutos.
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0: Estamos chegando com o Jornal é Notícia. 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
2: No cenário político brasileiro, os 6 candidatos mais bem colocados nas pesquisas para a eleição presidencial de 2026 revelam propostas convergentes em temas cruciais para o país. Entre os pontos em comum, destacam-se a expansão do ensino em tempo integral, a universalização do saneamento básico e o combate às facções criminosas. Essas convergências, detalhadas nos planos de governo enviados à Justiça Eleitoral, mostram um alinhamento em áreas prioritárias, apesar das diferenças ideológicas. A pauta inclui ainda o prontuário eletrônico no SUS e a expansão da malha ferroviária, indicando um consenso sobre desafios estruturais.
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2: A tensão na Península Coreana se intensifica, com a Coreia do Norte lançando 11 mísseis balísticos de curto alcance. O movimento ocorre em meio a exercícios militares conjuntos entre Estados Unidos e Coreia do Sul, que Pyongyang considera uma provocação. Autoridades do Japão e da Coreia do Sul confirmaram os lançamentos, que voaram cerca de 300 quilômetros em direção ao mar. A ação norte-coreana ocorre em meio a exercícios militares conjuntos entre Estados Unidos e Coreia do Sul, que Pyongyang considera uma provocação. Autoridades do Japão e da Coreia do Sul confirmaram os lançamentos,

0: que simulou um abalo de magnitude 8.8, preparando a população para um evento de grande escala. O Serviço Geológico dos Estados Unidos confirmou a magnitude do sismo, cujo epicentro foi próximo a Coracora. Autoridades peruanas alertam que o país espera um terremoto de grande magnitude em breve, e as simulações são cruciais para a preparação de equipes de resgate e da população.
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2: Os Estados Unidos planejam impor as sanções mais duras da história contra o Irã, conforme anunciado pelo secretário do Tesouro. A medida visa aumentar a pressão sobre o regime iraniano em meio a crescentes tensões internacionais. Detalhes sobre as novas sanções ainda não foram totalmente divulgados, mas a expectativa é de que atinjam diversos setores da economia iraniana. A decisão reflete a postura rígida da administração americana em relação às políticas do Irã.
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3: Um incidente alarmante abalou a zona sul do Rio de Janeiro, com uma explosão em um edifício em Copacabana. O ocorrido deixou 4 pessoas feridas, gerando pânico entre moradores e transeuntes na região. As causas da explosão ainda estão sob investigação e equipes de resgate e segurança foram rapidamente mobilizadas para o local. Os feridos foram socorridos e levados para hospitais próximos, enquanto as autoridades trabalham para garantir a segurança da área.
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2: A dívida pública dos Estados Unidos atingiu um novo patamar recorde, ultrapassando a marca de 40 trilhões de dólares. O aumento contínuo da dívida tem gerado preocupações entre economistas e analistas financeiros em todo o mundo. Este cenário econômico global, com a maior economia do mundo enfrentando desafios fiscais significativos, pode influenciar mercados e políticas monetárias internacionais, impactando a estabilidade financeira em diversas nações.
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3: Um empresário de 45 anos, João Victor Batista Pinheiro, faleceu esta semana em Fortaleza durante um procedimento de lifting facial em uma clínica de estética. Segundo relatos de um amigo da vítima, a intervenção ocorreu em uma sala da clínica e não em um centro cirúrgico, e não havia desfibrilador disponível no local. A família busca esclarecimentos sobre o suporte oferecido e as condições da clínica, incluindo autorização e habilitação profissional da dentista responsável. O Conselho Federal de Medicina e a Sociedade Brasileira de Dermatologia já haviam obtido uma decisão judicial que declarou a ilegalidade de procedimentos invasivos na face por não médicos.
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4: O Ministério Público Federal recomendou que as empresas de transporte por aplicativo, Uber e 99, implementem medidas mais eficazes para garantir a acessibilidade de passageiros idosos ou com deficiência. Entre as medidas solicitadas, todas de abrangência nacional, estão garantir o embarque e desembarque seguro para este público, acomodação com cadeira de rodas, andadores ou outros aparelhos de assistência nos veículos e capacitação dos motoristas para impedir casos de discriminação ou cancelamento proposital das viagens. O MPF deu o prazo de 90 dias para que as duas empresas informem se é possível disponibilizar um serviço específico para atender pessoas com mobilidade reduzida e outras limitações em todos os locais onde operam. Segundo o Ministério Público, modalidades como o Uber Access, serviço que oferece veículos adaptados, já está em uso em outros países, mas não no Brasil. As recomendações surgiram após a abertura de um inquérito civil que reuniu relatos de clientes insatisfeitos com, entre outras condutas, a recusa de chamadas em locais de grande fluxo e o cancelamento de viagens devido a equipamentos assistivos ou cães-guia. Em maio, foi realizada uma audiência pública com as plataformas para aperfeiçoamento dos serviços. Mas, de acordo com o MPF, as respostas tanto da Uber quanto da 99 não foram satisfatórias, inclusive em relação às sanções aplicadas aos motoristas infratores. Também foram cobradas providências da Senacom, a Secretaria Nacional do Consumidor, recomendando que investigue eventuais falhas no atendimento e estude a criação de normas para a implementação de modalidades de corrida específicas a esse público, com veículos adaptados e motoristas treinados para garantir a acessibilidade. Até o fechamento desta reportagem, a Uber, a 99 e a Senacom não se manifestaram sobre a recomendação.
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5: Em Belo Horizonte, o público pode conferir até o dia 12 de outubro a exposição Asa de Papel, Marcelo Xavier, que faz um passeio pelo universo de mais de 40 anos de produção do artista plástico, escritor e ilustrador. Marcelo Xavier é autor de mais de 20 livros infantis e venceu o prêmio Jabuti de

0: Melhor Ilustrador, pelo livro Asa de Papel, título que dá nome à mostra em cartaz no CCBB, o Centro Cultural Banco do Brasil, de Belo Horizonte. A obra do artista é apresentada como um livro expandido, do qual personagens, imagens e palavras são transportados para o espaço da exposição. O curador, Marconi Drummond, destaca a linguagem singular de Marcelo Xavier na literatura infanto-juvenil brasileira.
1: Podemos dizer que seus livros não apenas contam histórias, eles propõem modos de ver, imaginar e compreender o mundo. A obra do Marcelo Xavier aborda com sensibilidade e humor questões como diversidade, inclusão, direito à cidade, cultura popular, meio ambiente e, sobretudo, a potência criadora das infâncias.
0: A exposição conta com recursos de acessibilidade, como maquetes táteis e conteúdos sonoros em Libras e Braille. Autonomia e inclusão são temas que atravessam a trajetória de Marcelo Xavier. O artista de 77 anos é cadeirante e convive há mais de 20 anos com ela, esclerose lateral amiotrófica. Filha de Marcelo, a também artista plástica Luísa Xavier, conta que a experiência do pai com massinha de modelar começou na infância em Vitória, no Espírito Santo, quando ele brincava de criar figuras no barro. Luísa comenta a metodologia da chave de massinha, desenvolvida por Marcelo.
2: A massinha de modelar, ela é uma forma de acessar muito facilmente esse universo, não só da criança, sabe? Mas também dos adultos, né? Ela é um material super versátil, super colorido, muito vivo, né? Que responde muito rapidamente à nossa criatividade, à nossa imaginação. E é um instrumento pedagógico fantástico mesmo.
0: Com ambientes inspirados de forma lúdica em livros do artista, a mostra traz instalações, desenhos e esculturas que também revelam a expressão do artista, além dos trabalhos com massinha de modelar. Luísa Xavier destaca que a imaginação é coisa séria, não apenas para as crianças, mas também para os adultos.
2: Olha, o meu pai, o Marcelo, ele tem uma frase que faz uma pergunta. Por que a realidade é mais verdadeira que a fantasia, se ela também é inexplicável? O que ele quer dizer com essa frase é que realidade e fantasia se cruzam, se mesclam. Que a fantasia, ela tem uma força real que deve ser levada a sério.
0: Crianças e adultos podem explorar a imaginação na mostra de Marcelo Xavier, no CCBB de Belo Horizonte, até o dia 12 de outubro. A entrada é gratuita, com retirada de ingressos na bilheteria ou pelo site da instituição.
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4: A Agência Nacional de Vigilância Sanitária vai abrir um processo administrativo para regulamentar a venda e entrega de medicamento por marketplaces, como Mercado Livre e Shopee, e aplicativos de delivery, como iFood e Rappi. A decisão é da diretoria colegiada da agência e foi aprovada por unanimidade nesta quarta-feira. Uma alteração na legislação passou a permitir que farmácias e drogarias contratem canais digitais e plataformas de comércio eletrônico para a logística e a entrega de produtos ao consumidor. A Anvisa vai agora regulamentar as condições para essa atuação, definindo com clareza as responsabilidades dos estabelecimentos e das plataformas e assegurando a rastreabilidade das operações, a integridade das informações prestadas e o cumprimento das normas. O diretor-presidente da Anvisa, Leandro Safatli, explica a importância da decisão.
5: Essa regulamentação é especialmente importante porque o medicamento não é um bem de consumo comum. E a farmácia não pode ser compreendida apenas como um estabelecimento comercial. A farmácia é um estabelecimento de saúde, que desempenha papel essencial na assistência farmacêutica e no uso seguro e racional de medicamentos.
4: Para agilizar o processo, a Anvisa decidiu que não será feita a análise do impacto regulatório. No entanto, a agência deve realizar consulta pública para uma ampla participação social, além dos profissionais e estabelecimentos envolvidos.
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0: A polícia realizou uma apreensão significativa de armamentos na Barra Funda, em São Paulo, encontrando fuzis na mala de um passageiro de ônibus de turismo. O homem foi preso durante uma fiscalização no veículo que havia saído de Maringá, no Paraná, com destino ao terminal rodoviário da Barra Funda. De acordo com o relato do detido, os armamentos seriam levados para o litoral de São Paulo. A ação policial destaca o trabalho contínuo das forças de segurança no combate ao tráfico de armas e à criminalidade organizada no estado.
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2: O Tribunal Superior Eleitoral decidiu, por unanimidade, bloquear o acesso de Pablo Marçal, candidato do PRTB à presidência da República, aos fundos eleitoral e partidário. A decisão cautelar também o proíbe de participar de debates e da propaganda eleitoral na televisão e no rádio. A medida permanecerá em vigor até que a Corte analise definitivamente o registro da candidatura de Marçal para as eleições de 2026. O pedido de registro foi protocolado pelo PRTB no último sábado, 15, após uma decisão da Justiça Eleitoral que autorizou a filiação do empresário ao partido.
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3: A crescente proliferação de satélites em órbita terrestre está causando preocupação entre astrônomos, que relatam um aumento nos erros e dificuldades em suas observações. O grande número de objetos artificiais no espaço interfere na captação de dados e imagens, comprometendo a pesquisa científica. Especialistas alertam para a necessidade de regulamentação e coordenação internacional para mitigar os impactos dessa expansão. A interferência luminosa e a obstrução visual são alguns dos problemas enfrentados, dificultando o estudo de fenômenos celestes e a descoberta de novos corpos no universo.
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0: A NASA anunciou a desistência do resgate espacial do telescópio Swift, que, segundo a agência, deve cair na Terra ainda este ano. A decisão foi tomada após análises que indicaram a inviabilidade da missão de recuperação do equipamento. O telescópio Swift, lançado em 2004, é conhecido por suas observações de explosões de raios gama. A queda descontrolada de satélites e outros objetos espaciais é um tema de crescente preocupação, devido ao risco de detritos atingirem áreas povoadas ou causarem danos.
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0: A Ucrânia foi novamente alvo de ataques russos. Um ataque de drones em Kherson, no sul do país, resultou na morte de 4 pessoas, com vários feridos. O bombardeamento foi condenado pelo presidente ucraniano, que também reportou o lançamento de mísseis balísticos e dezenas de drones contra o país. Em Zaporíjia, 2 pessoas morreram e pelo menos 10 ficaram feridas após os ataques. Incêndios foram registrados em uma pensão e outros edifícios, intensificando a pressão sobre as defesas aéreas ucranianas e aprofundando a crise de combustível na Rússia.
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4: O Supremo Tribunal Federal decidiu nesta quarta-feira, por unanimidade, que as medidas protetivas de urgência previstas na Lei Maria da Penha podem ser aplicadas a toda forma de violência de gênero contra a mulher. Antes da decisão, a norma, que foi criada em 2006, era aplicada somente em casos de violência doméstica, familiar ou relações íntimas de afeto. Entre as medidas protetivas previstas na Lei Maria da Penha estão o afastamento do agressor do lar, proibição de aproximação da vítima, uso de tornozeleira eletrônica e decretação de prisão preventiva. A discussão chegou à corte por meio de um recurso apresentado a uma decisão da Justiça de Minas Gerais que negou a concessão de medidas protetivas a uma mulher ameaçada por seu vizinho. Segundo o processo, o vizinho acreditava manter um relacionamento amoroso com a mulher e passou a ameaçá-la. Após ser constantemente assediada pelo acusado, a vítima passou a sofrer crises de ansiedade e de pânico. Em um dos episódios, o homem disse que iria matá-la se não tivesse um relacionamento com a vizinha. No julgamento, prevaleceu o voto do presidente da corte, ministro Edson Fachin. Para ele, a proteção não se restringe ao vínculo de afeto entre agressor e a vítima.
5: As medidas protetivas na Lei 11.340 previstas aplicam-se, em meu modo de ver, a toda forma de violência contra a mulher baseada no gênero, independentemente de sua ocorrência no âmbito doméstico, familiar ou relação íntima de afeto, devendo ser aplicadas pelo juízo competente para apreciar a situação de risco à integridade da ofendida.
4: O ministro Flávio Dino sugeriu que a lei seja aplicada durante as eleições de outubro para combater a violência política de gênero contra as candidatas.
6: Nós temos sim um desestímulo profundo à presença de mulheres na política. Não só por conta das relações assimétricas e estruturais que ainda existem na sociedade, mas pela violência física e simbólica contra as mulheres. Isso faz com que muitas candidatas se vejam diante da escolha cruel entre a proteção dos seus filhos, da sua filha, do seu lar, ou a busca da realização da vocação pública para a vida pública.
4: A partir desse entendimento, caberá à Justiça Eleitoral decidir sobre a concessão de medidas de proteção.
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4: Nesta quarta-feira, os candidatos a presidente da República intensificaram ações de campanha para apresentar suas propostas de governo. Augusto Cury, do Avante, promoveu debate digital no Instagram sobre saúde mental. Também pelas redes sociais, o candidato afirmou que pretende governar para solucionar problemas como o alto custo de vida do brasileiro, a criminalidade e o feminicídio. Em João Pessoa, capital da Paraíba, Renan Santos, do Missão, abordou questões ligadas ao tráfico de drogas e domínio territorial de organizações criminosas. Em vídeo, apareceu em uma retroescavadeira, retirando o que seria uma possível barricada atribuída a uma facção criminosa. Ronaldo Caiado, do PSD, defendeu a renovação do SUS, levando em conta o envelhecimento da população brasileira. Caiado falou sobre seu plano de governo para a saúde durante o 34º Congresso das Santas Casas e Hospitais Filantrópicos em Brasília. Participou ainda do 11º Fórum CNT de Debates, edição Presidenciáveis, onde destacou a capacidade nacional de realizar pesquisa e soluções na área da indústria. O encontro também ocorreu em Brasília. Hertz Dias, do PSTU, participou de uma Assembleia dos Trabalhadores da Educação Municipal de Juiz de Fora, em Minas Gerais. No evento, criticou a crescente influência de grupos empresariais sobre a educação brasileira. O candidato defendeu a revogação da Base Nacional Comum Curricular e do novo ensino médio, por avaliar que não atendem às necessidades dos trabalhadores da educação nem dos estudantes. Romeu Zema, do Novo, visitou uma feira livre em Guaianazes, na zona leste de São Paulo, para conversar com comerciantes e consumidores sobre a inflação dos alimentos. Em entrevista à Rádio Itapuã FM de Salvador, Wilson Grassi, do Democrata, defendeu a criação de programa voltado à aplicação de Botox, toxina botulínica, pelo Sistema Público de Saúde. Segundo ele, a medida não teria como foco o tratamento de rugas, mas da autoestima de mulheres. A iniciativa contaria com recursos do Fundo de Financiamento de Campanha e da redução de carga tributária sobre cosméticos. Edmilson Costa, do PCB, concedeu entrevista ao jornal Folha de São Paulo. Pablo Marçal, do PRTB, disse em entrevista à emissora Massa FM que seu plano de governo prevê currículo de esportes, educação financeira e inteligência emocional para estudantes da rede pública, bem como a criação de centros olímpicos. Na pauta da segurança, defendeu o armamento da população para a defesa pessoal. Clariana Barão, do Democracia Cristã, Flávio Bolsonaro, do PL, e Rui Costa Pimenta, do PCO, gravaram material de campanha. Lula, do PT, e Samara Martins, do Partido Unidade Popular, não tiveram compromissos de campanha nesta quarta-feira.
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7: 6:41.
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7: 6:41.
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0: Opa, tamo no ar, bem-vindos, bom dia, show da manhã, J Lu por aqui na sua boa comunicação, recheada de muita coisa boa. Tem notícias, tem bate-papo, tem bastidores, tem fofoca, tem horóscopo, tem você ligado. Sempre com a melhor. Daqui a pouquinho, tem também a sua participação. Bom dia, chega mais, curte em volume alto a melhor. Tamo junto, na número 1.
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Mais um bloco legal no seu Super Show da Manhã. Ótimo dia pra você no trabalho, em casa, onde estiver, de folga, de lazer. Tamo junto e misturado na melhor programação no seu Show da Manhã. Já já vou retornar com muito mais e ainda trazer o seu horóscopo, o guia astral que você sempre espera aqui no Show da Manhã. Até já, já volto.

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3: 7 horas, em ponto.
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5: Opa, bom dia, voltamos, você ligado com a melhor playlist publicitária e agora ao som da melhor música. É o Show da Manhã na sua companhia, aumenta o volume aí.

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1: Show da manhã, muita música boa. Show da manhã, recheada de música boa, notícias, bastidores, você ligado, você participando, zapeando com a gente na programação do Show da Manhã. Já já vou trazer horóscopo, só vou ali tomar um cafezinho, uma aguinha e já venho com muito mais pra você. Só molhar a palavra. Já volto, segura aí, rapidinho.
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2: Bom dia, estamos de volta com seu show da manhã. Bora curtir as melhores? 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

0: Valeu, gente.
1: Obrigada.
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0: Vamos!
1: Esse é o seu Show da Manhã. Daqui a pouquinho eu tô de volta. JLu no comando e você daí na playlist também. Dá um toque especial, manda o seu som, a sua recordação, o seu passado, o seu sucesso. Já já vou trazer muito mais interações por aqui. Segura aí. Já volto.
2: Sete horas e 32 minutos.
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2: Opa, bom dia. Voltamos. Você ligado com a melhor playlist publicitária. E agora, ao som da melhor música. É o Show da Manhã na sua companhia. Aumenta o volume aí.

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3: Eu acho que você tem que mandar aquela mensagem. 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

Show da manhã, muito, muita música boa. Show da manhã, recheada de música boa, notícias, bastidores, você ligado, você participando, zapeando com a gente na programação do Show da Manhã. Já já vou trazer horóscopo, só vou ali tomar um cafezinho, uma aguinha e já venho com muito mais pra você. Só molhar a palavra. Já volto, segura aí, rapidinho. 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
7: Oh, voltamos com muito mais participação, você interagindo, participando, interagindo, fazendo o som rolar por aqui, sempre na melhor programação do Show da Manhã. Aumenta o volume, mais uma batalha de música aí na área. Bom dia! 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
1: Show da Manhã Incrível! Foi essa a edição de hoje. Muito obrigado pela sua companhia, sua participação, sua interação. E amanhã, tô aguardando sua visita por aqui. Fui nessa! Tchau, tchau!

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Opa, opa, hoje é sexta-feira! Sextou, sextou e nada de cerveja, nada de cerveja, nada de cerveja! Ai, ai, ai, gente, cuidado, cuidado com essa cervejaiada aí, hein? Cuidado, cuidado, muito cuidado com essa cervejaiada! Álcool e direção não combina e nunca irá de combinar! Bota isso na sua cabeça! Bom dia, bom dia, bom dia! Estamos ao vivo! Até logo mais às 8 da manhã! Até logo mais às 9 da manhã, né? Nessa manhã dessa sexta-feira, dia 21. Que é isso, hein? Já chegou o final de semana com sabor de final de semana, hein? Então quero desejar você uma semana abençoada. Que papai do céu possa abençoar você e toda a sua família. Sextou!

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Bom dia, Brasília! Bom dia, Brasil! Estamos ao vivo por aqui. Hoje, na manhã dessa linda sexta-feira, dia 21 de agosto, né? De 2026 por aqui. E hoje, a gente já começa hoje o programa. Nem destaque, a gente já vai logo é direto, porque é muita matéria. Então a gente vamos poupar tempo. E a gente já começa muito bem com essa matéria aqui que a gente botou lá nas redes sociais hoje. Quem quiser nos achar lá, é só procurar lá, TV Movimento DF Oficial. Tá lá. Essa matéria, poupar tempo. E a gente já começa muito bem com essa matéria aqui que a gente botou lá nas redes sociais hoje. Quem quiser nos achar lá.

prenderam um homem com diversas porções de cocaína em um apartamento na QR-418, lá em Santa Maria. O flagrante foi registrado por volta das 9 horas dessa última quarta-feira, dia 19, aonde a Polícia Militar recebeu denúncias de que o imóvel estaria sendo utilizado para armazenamento e distribuição de drogas. Diante das informações policiais, realizaram a diligência para verificar a situação e localizar o suspeito, apontando nas denúncias. O homem foi abordado em um veículo acompanhado da esposa, questionando sobre a possível existência de drogas no imóvel, e afirmou desconhecer qualquer situação relacionada a entorpecente. Os policiais constataram que o abordado portava uma chave no bolso. Inicialmente, ele afirmou não saber a qual local a chave pertencia. Testemunhas relataram ter observado intensa movimentação de pessoas entrando e saindo do apartamento. Durante a averiguação do imóvel, os policiais localizaram uma bolsa contendo poções de cocaína. O pai do abordado compareceu ao local e informou que o apartamento pertencia à família. Segundo ele, o imóvel estava fechado e que não era utilizado, e ele desconhecia que o filho estivesse na posse das chaves. Diante das informações reunidas durante a ocorrência, o homem foi conduzido com os objetos relacionados à ocorrência na 20ª DP, aonde foi registrada a ocorrência de tráfico de drogas. Gente, eu lendo essa matéria aqui, fico pensando, olha a surpresa que o pai teve do filho. A gente sempre bate nessa pauta. O filho, em vez de dar um exemplo pro pai, né? Falar assim, eu vou honrar. É que é bíblico, pô. É bíblico. Vou honrar pai e mãe. Não, de, em vez de honrar, dar o orgulho pro pai, o orgulho que ele dá, é isso aí. É ver a polícia chegando lá na casa dele com o filho mexendo com coisa errada. Ah, que é isso, hein? Olha só. Preste atenção nessa próxima matéria aqui, onde a Polícia Militar localiza homem com 2 mandatos de prisão em aberto. E esse fato aconteceu, gente, lá no Recanto das Emas. Quero aproveitar aí, mandar meu forte abraço aí a todos os ouvintes aí do Recanto das Emas. A gente teve aí segunda-feira, show de bola, rapaziada aí. O homem, com 2 mandatos de prisão em aberto, foi preso pelos policiais militares do Grupo Tático Operacional do 27º Batalhão, GETAP 47. Na noite dessa última quinta-feira, portanto ontem, dia 20, lá no Recanto das Emas. A ocorrência foi registrada por volta das 20 horas e 40 minutos na quadra 801, conjunto 14. Denúncias informaram a localização do foragido. Os policiais realizaram busca e conseguiram encontrar, durante a abordagem, o homem que tentou dificultar a identificação e forneceu o nome de falsa equipe. Após consulta no sistema de segurança, os policiais confirmaram a verdadeira identidade do abordado e constataram a existência de 2 mandados de prisão em aberto, um pelo crime de furto e outro pelo tráfico de drogas. Diante da confirmação das pendências judiciais, o homem foi detido e encaminhado à 27ª Delegacia de Polícia.

Aonde a polícia não, que vamos falar sobre incêndio, essa da polícia eu vou deixar pra depois, tá? Olha só, incêndios em vegetação mobilizam bombeiro na DF-52. A ocorrência são registradas até as 18 horas. O Corpo de Bombeiro Militar do Distrito Federal registrou até as 18 horas dessa última quinta-feira, dia 20/8 de 2026, 52 ocorrências, gente, de incêndio em vegetação em diferentes regiões do Distrito Federal. A área do Paranoá e Santa Maria concentrasse a maior número de chamados, né? Ao todo foi 53 viaturas do Corpo de Bombeiro que foram empregadas nas ações do combate. O período de maior existência ocorreu entre 11 horas e 16 horas, exigindo maior mobilização das equipes operacionais. As condições e ambientais permaneceram favoráveis à rápida propagação da chama, especialmente em áreas com vegetação seca. O avião Nimbus Aéreo Triton, do Corpo de Bombeiro, também foi utilizado no combate ao incêndio. Segundo a corporação, a área queimada será calculada posteriormente por meio de imagens, né, de satélites e levantamentos realizados pela equipe de geoprocessamento. Os números contabilizam apenas ocorrências reais de incêndio em vegetação. Não entraram na estatística chamado relacionado ao fogo em lixo, madeira, entulho, queimadas programadas em situações semelhantes. Meu Deus do céu. Prevenção é fundamental. O Corpo de Bombeiros Militar Federal orienta a população a, preste atenção, pessoal, não queimar lixo, folha seca ou resto de poda. Evita o uso de fogo para limpeza de terreno. Não jogar bitucas de cigarros aceso em áreas de vegetação seca ou às margens da rodovia. Fazer fogueira somente em locais permitidos e apagá-lo completamente antes de usar. Manter aceiros em propriedades rurais, principalmente ao redor de plantações, pastos e construções. Evitar acúmulos de vegetação seca próximo a casas, postes, cercas e estradas. Em caso de incêndio, acione imediatamente o Corpo de Bombeiro Militar pelo telefone 193. A orientação é para que a população só tente combater o fogo se tiver equipamento adequado e treinamento. Não se coloque em risco. Toda atenção, gente, é pouca. A gente já pede a vocês aí, ó. Nós estamos vivendo um clima muito quente. Hoje mesmo é sexta-feira, dia 21, que em Brasília está pegando fogo. E no meio desses cerrados aí, qualquer bituquinha de cigarro é uma causa terrível de incêndio. Então, todo cuidado é pouco. 8 horas e 27 minutos. 8h27. A Polícia Militar do Distrito Federal recupera a bicicleta furtada e prende adolescente no setor comercial sul. Gente, preste sua atenção nessa matéria aqui. Eu até comprei uma bicicleta agora. Tô pensando até de botar um chip nela pra mim não ter esse tipo de problema. Preste sua atenção. Policiais militares do 1º Batalhão prenderam uma adolescente por ato infracional análogo à receptação e recuperou uma bicicleta furtada na noite da última quarta-feira, dia 19, lá no setor comercial sul. A ação teve início por volta das 20 horas e 30 minutos, quando a equipe policial identificou, por meio do sistema vídeo monitoramento, um jovem conduzindo uma bicicleta com as mesmas características de uma furtada no interior, na estação do metrô da 106 Sul. Diante dos suspeitos, os policiais realizaram a abordagem na quadra 5 do setor comercial sul. Durante a verificação, a equipe confirmou procedência ilícita da bicicleta que estava na posse do menor de idade. O adolescente foi apreendido e encaminhado juntamente com a bicicleta recuperada à delegacia da criança e do adolescente para tomada das providências legais e cabíveis. Como eu falei para vocês anteriormente, eu comprei uma para mim e eu já tenho até medo, porque esses ladrões estão de olho aí no que é teu. Então, gente, existe agora um monitoramento, aquele mesmo que se bota em carro, bota em bicicleta. Estou pensando em botar na minha bicicleta e, claro, vou botar no meu carro também. Porque quanto mais a gente dificultar, quanto mais a gente ter mais
tecnologia de segurança nos nossos objetos é melhor pra gente, porque ladrão tá solto aí, adoidado. São 8 horas e mais 29 minutos. Bom dia!

619-9420-9260. 619-9420-9260. Gente, preste sua atenção nessa próxima matéria aqui.

61994209260. 61994209260. Tem alguma denúncia? Quer botar a boca no trombone? Tá, vim fazer aqui a programação junto com a gente, esteja à vontade. 61994209260. Estamos ao vivo hoje, nesta sexta-feira, dia 21 de agosto de 2026, às 8 horas e 29 minutos. 8h29. Gente, veja só essa daqui. Preste atenção nessa próxima matéria aqui. A Polícia Militar do Distrito Federal prende suspeito de golpe, sabe aonde? Em motel. Hã? Isso mesmo, gente. Até nos motel tá tendo golpe. Cuidado, hein, você que frequenta motéis aí. Como é que é, produção? Produção, não vou nem dizer isso aqui, hein? Essa minha produção tem jeito, não. Olha só, gente, a Polícia Militar do Distrito Federal prende suspeito de golpes em motel e cumpre mandato de recupera veículos e dinheiro. Sabe onde é que é isso? Lá em Taguatinga. A Polícia Militar do Distrito Federal, né, os policiais militares do 2º Batalhão, do GTAP 22, pelo qual a gente manda um grande abraço, detiveram 3 indivíduos e recuperaram um veículo GM Captiva, né? Além de valores referentes a mais de 18 mil reais. Ah, é isso mesmo. Você não ouviu? Falsidade, não. Você ouviu? Foi a verdadeira verdade. Mais de 18 mil reais subtraídos de uma vítima do golpe conhecido como Boa noite, Cinderela. A ação ocorreu na noite dessa última quarta-feira, 19, no setor de garagens, lá em Taguatinga Sul. A equipe policial foi acionada para atender uma ocorrência de desacordo comercial em um motel da região, onde 4 pessoas haviam consumido produtos ao longo do dia e alegavam não ter dinheiro para efetuar o pagamento. Durante a abordagem, ao realizar a consulta aos dados do veículo utilizado pelo grupo, os militares constataram que o automóvel era produto de crime, pessoal. Na averiguação das informações do abordado, os policiais constataram que contra um dos envolvidos havia um mandato de prisão em aberto sobre o roubo e apurou que se o fato ocorreu no sol nascente, aonde a vítima teve uma substância e colocada em sua bebida, né, por uma mulher desconhecida em uma distribuidora. Ao acordar em Ceilândia Sul, a vítima percebeu a subtração do seu pertence do automóvel e transferência de valores da sua conta bancária. Os envolvidos e o material apreendido foram encaminhados à 21ª Delegacia de Polícia para tomada das providências legais e cumprimento de ordem judicial. O automóvel e os valores recuperados foram restituídos ao proprietário. Homerada, por favor, né? Vocês também, né? Vai procurar mulher aí nessas vidas loucas de vocês aí. E a maioria dessas donas é isso aí. Dá uma balota de Cinderela lá, pronto, já era, né? Aí o otário aí fica com cara de trouxa. E se contar que a gente já fez matéria aqui que teve até homicídio com relação a isso. Então, por favor, né? Preste atenção. 8 horas e 33 minutos, 8 horas e 33 minutos, vamos dar um pulo na Ceilândia Sul, onde a Polícia Militar do Distrito Federal prende uma mulher procurada por homicídio tentado. Olha só. Policiais militares do 8º Batalhão, pelo qual a gente manda um grande abraço, prenderam na noite da última quarta-feira, de 19, uma mulher que possuía mandado de prisão em aberto. A ocorrência foi registrada às 20 horas e 50 minutos em Ceilândia Sul. A equipe policial recebeu informações da Polícia Penal do Distrito Federal sobre a possível localização de uma mulher de 27 anos, foragida da Dona Justiça, com mandato recém-expedido pela 1ª Turma Criminal do Tribunal de Justiça do Distrito Federal. Com base nas informações, os policiais deslocaram-se até QNM 23 e realizaram abordagem suspeita. Após identificação
e consulta ao sistema disponível, foi confirmada a existência de pendência judicial. A detida possui passagem por tentativa de homicídio, lesão corporal, ameaça, e ela foi encaminhada à 15ª DP para o cumprimento de ordem judicial. Essa daí agora tá guardadinha. 8:34.

6994209260. 6994209260. Deixa eu mandar uma losaça aqui pra muita gente nessa sexta-feira maravilhosa. Tá ligado aqui junto com a gente? Esse amigo aqui da operadora 011-9888, final 26, tá ligado com a gente? É. Olha só essa amiga aqui da operadora 618135, final 80, tá ligado com a gente? Olha só, muita gente ligada aqui com a gente aqui, hein? Esse mano aqui da operadora é 6191-99, final 04, tá ligado com a gente? Olha o meu amigo aí da Tuscara Leal, também tá ligado aqui junto com a gente, obrigado, tá bom? Olha só quem tá ligado com a gente aqui também, esse amigo aqui da operadora 6196-0967, final alguma coisa, tá ligado com a gente? Obrigado pelo carinho, obrigado pela sintonia e obrigado pela simpatia, tá bom? 619-9420-9260.

0: Vamos falar de um acidente que aconteceu lá no Eixão Sul, né? Onde um acidente envolvendo 3 automóveis, a gente tá vendo aqui, gente, nas fotos, meu Deus do céu, tem um carrinho branco aqui que acabou, a caminhonete também acabou com a frente, meu Deus. Um acidente envolvendo 3 automóveis, mobilizou a equipe do Corpo de Bombeiro Militar do Distrito Federal. Na noite da última quarta-feira, dia 19/8/2026, por volta das 18h41, no Eixão Sul, na altura da 108 Sul, sentido a aeroporto, no plano piloto, aqui no Distrito Federal. 3 viaturas do Corpo de Bombeiro foram empenhadas para o atendimento. Entre os veículos envolvidos estavam um Fiat Mobi, Like branco, uma Mitsubishi Laser prata. Os condutores foram encontrados conscientes e orientados. O motorista da Mobi, de 25 anos, foi atendido e encaminhado para uma unidade de saúde. Já o condutor da Lancer, de 63 anos, apresentava dores no tórax e no tornozelo esquerdo. Ele recebeu atendimento pré-hospitalar, teve um membro imobilizado e também foi transportado para atendimento médico. A Polícia Militar Federal foi acionada para preservar a cena e prestar apoio e controlar o trânsito naquela região. Gente, hoje é sexta-feira, chegou o final de semana, olha o que a gente está lendo aqui. Então já peço a vocês, por favor, vamos prestar atenção no trânsito, toda atenção é pouco, tá bom? Bem, a gente vamos aqui aos nossos apoiadores, mas olha só, antes de nossos apoiadores, vamos ler aqui mais uma matéria, preste atenção. Polícia Militar do Distrito Federal conduz suspeita à delegacia após denúncia de possível abuso contra criança. Isso aconteceu, gente, no Paraná. Vale ressaltar, é uma das matérias mais nojentas e que nós jornalistas, eu mesmo como um jornalista, odeio fazer. Mas é a nossa profissão, temos que fazer, porque a gente tem que denunciar esses abusadores. Já essa matéria inteirinha, já essa matéria completinha pra você. Enquanto isso, vai mandando a tua mensagem, vai mandando teu alô aí pra gente no 619-9420-9260. Repetindo, 619-9420-9260. 8h40, bom dia.
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0: Então a gente já está de volta aqui com o programa de Ponta a Ponta na Notícia na manhã dessa sexta-feira, dia 21 de agosto de 2026. Por aqui são 8 horas e 45 minutos. 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
0: É isso aí, minha amiga Janaína. Um forte abraço pra você e todos aí do Instituto Avançar, tá? Que estão aí ligados e conectados aqui junto com a gente na manhã dessa nossa linda sexta-feira, tá bom? 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
0: 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Olha o nome do cara, rapaz. Tá ligado com a gente lá em São Paulo. Alô, Abóbora! Um alôzaço pra você aí, todos aí de São Paulo. Obrigado pelo carinho, obrigado pela simpatia, obrigado pela sintonia, tá bom? Everaldo, tá curtindo a gente lá em Samambaia Norte. Bom dia, Everaldo. Um alôzaço pra você e obrigado, tá ligado com a gente. Fala assim, ó, oh, Gilson, hoje é sexta-feira e como você sempre fala, hein? Sempre eu vejo você falando e alertando. Cuidado, cuidado. É isso mesmo, meu amigo. Não é porque hoje é sexta-feira que o cara vai encher a pança e botar lá, né? Arriscar a vida do próximo aí, não. Então, lembre que você é responsável pela sua vida e a vida do próximo também, tá bom? Deixa eu mandar um alôzaço aqui pro meu amigo Nandinho. Alô, Nandinho! Um alôzaço pra você aí, tá bom? Tá ligado aqui junto com a gente. Alô, meu amigo Nandinho. Também um alôzaço aí pra todos os assessores aí do nosso futuro governador Arruda. Tá ligado com a gente. Ô, oh, rapaz, deixa eu mandar um alôzaço aqui, né? Pra esse camarada aqui. Ele até mandou aqui uma mensagem aqui. Cadê meu alô? Ô, oh, meu amigo, um alôzaço pra você aí, tá? Ele sabe quem é. Ele sabe muito bem. Eu não vou nem dizer. Colega de infância. Também deixa eu mandar um alôzaço aqui, beleza? Pro Marcel, tá ligado junto com a gente. A Neide, né? Nossa colega aí de faculdade, tá ligado com a gente. A Jana também tá ligado com a gente. Obrigado, Jana. Também deixa eu mandar uma alôzaço aqui pra esse mano aqui da Operadora 61-9558, final 96, tá ligado com a gente. Nossos amigos aí, senhor Averaldo e meu amigo Carlos Alves da TV Comunitária, tá ligado com a gente. Obrigado pela audiência, tá bom? Ó, a galera aqui do grupo do nosso amigo, nosso futuro governador Arruda, Arruda 55, tá ligado com a gente? Caramba, a gente tem que agradecer, obrigado, obrigado mesmo de coração a todos vocês que estão ligados e conectados aqui na nossa programação. Quero mandar um alôzaço também pro Joel e também um alôzaço aí, claro, né, pra ele, Cacá Mileno do Polícia 24 Horas, todos nossos amigos do Corpo de Bombeiro, Militar, Federal, Civil, né, todos os policiais estão ligados com a gente e também, meu amigo aí, todos é porters, né, na área policial, assim que nem a gente, né, não é mesmo, meu amigo Wesley, rapaz, velho, sacaneou comigo, mandou, né, Wesley, vai ter preço, vai ter volta, então, alôzaço pra tu aí, tá, Wesley, a gente já tá de volta, hein, gente, já nas nossas gravações, isso mesmo, então fique esperto aí, acessa aí nosso canal no YouTube, que é a TV Movimento DF Oficial. Breve, breve, muitas matérias novas. Breve, breve, a gente vamos estar aí, ó, de volta. 8 horas e 54 minutos, você está no ar, curtindo a gente aqui no programa Líder de Audiência. Qual o nome do programa, produção?
4: De ponta

horas e mais 55 minutos. Gente, preste atenção nesses últimos destaques aqui dessas matérias. A Polícia Militar Federal conduz suspeito à delegacia após denúncia de possível abuso contra crianças lá no Paranoá, pessoal. Policiais militares do GTOP 40, pelo qual a gente manda um grande abraço, foram acionados durante um patrulhamento lá no Paranoá Parque para averiguar uma denúncia envolvendo uma criança e um homem adulto em via pública nas proximidades de uma lixeira. Segundo a testemunha que acionou a equipe, ele teria avistado um homem junto à criança. Ao se aproximar, percebeu que o homem estava com o zíper da calça aberto e a criança com o short abaixado, aparentemente assustada. Meu Deus do céu! Durante a negligência, nas proximidades, os policiais localizaram um indivíduo com as características semelhantes às informadas, próximo a outra lixeira. Na abordagem foi localizado um facão em sua posse, que foi apreendido. O suspeito foi conduzido à 6ª Delegacia de Polícia para as providências cabíveis. A criança e a testemunha e a tia da criança também foram encaminhadas à unidade policial para outra equipe do 20º Batalhão da Polícia Militar do Distrito Federal. Todos os envolvidos foram apresentados à autoridade policial juntamente com o objeto apreendido. Meu Deus, que passou essa criança, hein? Na mão desse monstro. E tomara, que aprodeça atrás das grades esse monstro. E que ele sofra lá na cadeia a sacanagem que ele fez com essa criança. Desculpa, viu, senhores ouvintes, mas a gente fica chateado quando a gente lê uma matéria dessa. Eu fico pé de raiva, cara. Um bandido desse, pra mim, ele tinha que ter a pena de morte. A Polícia Militar do Distrito Federal atende acidente com 6 veículos no Eixão Sul, encontra poções de drogas com um dos condutores. Policiais militares do 1º Batalhão foi acionado pelo Copom para atender uma ocorrência de acidente de trânsito envolvendo múltiplos veículos no eixo rodoviário. Durante o atendimento, uma substância aparentemente entorpecente foi localizado com um dos condutores envolvidos. Segundo informações repassadas pela equipe do Corpo de Bombeiro, os militares que atendiam a ocorrência, o condutor de um Fiat Mobi teria tentado ocultar a substância no interior do veículo e ele apresentava sinais de alteração da capacidade psicomotora e, questionando sobre o material, declarou que portava para entrega de outras pessoas. O condutor recusou realizar o teste de etilômetro. Conforme o relato dos demais condutores, o Fiat Mobi teria invadido a faixa de sentido contrário do eixo rodoviário e colidiu com um veículo que trafegava no sentido da saída. Outros 4 veículos estiveram envolvidos na colisão. 2 condutores foram encaminhados ao hospital de base para atendimento médico, enquanto os demais foram liberados no local. Em razão do acidente e da necessidade de atendimento, as vítimas, preservação de cenas, realização dos procedimentos, pesticente, uma faixa de rolamento no sentido saída sul foi interditada. A equipe do BPRV e do Departamento de Estrada e Rodagem prestaram o apoio à ocorrência e a perícia compareceu ao local para os procedimentos cabíveis. O condutor foi do Fiat Mobi, também foi encaminhado ao hospital de base em razão dos ferimentos decorrente do acidente, permanecendo sob custódia a polícia enquanto guardava a deliberação da autoridade policial. Posteriormente, ele foi liberado. A ocorrência foi registrada na Polícia Civil sob o número 4842/2026.

Em Brasília são pontualmente 9 horas. Gente, presta sua atenção nessa matéria aqui. A Polícia Militar do Distrito Federal intervém ocorrência em disparo de arma de fogo e resgata a mulher e a cunhada dentro de residência. É isso mesmo que você ouviu aqui. Preste sua atenção para essa matéria aqui. Uma ocorrência envolvendo disparo de arma de fogo e destruição de objetos. E uma mulher, a cunhada, dentro de um quarto, mobilizou equipe da do 15º Batalhão da Polícia Militar do Distrito Federal. Lá na estrutural, na terça-feira, dia 18, por volta das 17 horas. Lá no condomínio residencial Parque Jacuém, no Vicente Pires. Policiais militares da estrutural e Águas Claras foram acionados após informações de que um homem de 31 anos estaria extremamente alterado e efetuando disparos no interior da residência. No local, as equipes constataram sinais de destruição de vidros quebrados e marcas aparentes de disparos, enquanto a vítima, uma mulher de 56 anos, permanecia trancada em um quarto para se proteger da agressividade do próprio filho. Eu falei do próprio filho. Diante de risco concreto aos moradores, policiais e terceiros, foi realizado isolamento do imóvel, acionando apoio especializado do BOP. Durante o cerco, o homem foi visualizado deslocando-se em direção ao portão, apresentando intenso sangramento e levado ao estado de agitação. Com ele, avançou contra os policiais, com a realização de aproximação tática, com escudo balístico, e diante da persistência de ameaça, houve emprego progressivo de arma de choque até a contenção. O homem foi atendido pelo Corpo de Bombeiros Militares Federal e conduzido ao Hospital Regional de Ceilândia, onde ele permaneceu sob escolta policial. Durante a varredura do imóvel, foram localizadas munições de calibre variados, 2 armas de apreensão, 1 quantidade de substância com características semelhantes à cocaína, 1 revólver calibre 38, 1 pistola calibre 9mm, além de 1 carregador vazio. A pistola estava escondida na casa da máquina da piscina, pessoal. O material apreendido e as circunstâncias encontradas no imóvel foram encaminhados à 8ª Delegacia de Polícia para as providências legais e os exames periciais pertinente. Gente, tem tanta matéria aqui, mas infelizmente...

0: Eu quero desde já agradecer a vocês. E obrigado pela audiência. Já vi a audiência aqui agora. Vocês são demais, vocês são fantásticos. Obrigado mesmo, gente, pela audiência. Obrigado pelo carinho. Obrigado pela paciência. Olha, hoje é sexta-feira, dia 21. Eu juro, a gente já fica preocupado, cara. Porque tem gente que curte de boa? Tem. Mas tem uns que eu vou te contar. É problema. Então, eu peço a você, se for para beber, não dirija. Se for para dirigir, não beba. É simples. Ah, gente, eu gosto de tomar uma, então vai tomar na sua casa. Se tá em algum ambiente aí, tá com carro, chama alguém habilitado da família para te levar. Agora, por favor, não dá trabalho e dor de cabeça para sua família, não, cara. Seja responsável por você mesmo e pro próximo. Tá bom? Olha, tô indo, mas quero desejar a você uma ótima sexta-feira, um ótimo sábado, um ótimo domingo, mas por favor, não quero que você seja notícia no programa de ponta a ponta na notícia para chegar depois eu contar tua historinha aqui, não. Então, ande na linha, para que você não vire notícia, tá bom? Por falar de notícia, vem aí! Notícias em sequência, sem parar. Um ótimo final de semana para todos. E prometo, hein, voltar de novo, nesse mesmo canal, nesse mesmo horário, a partir das 8 da manhã. Fica todo mundo com Deus. Um forte abraço, um bom final de semana. E ó, tchau!
1: 9 horas e 5 minutos.

polícia realizou uma apreensão significativa de armamentos na Barra Funda, em São Paulo, encontrando fuzis na mala de um passageiro de ônibus de turismo. O homem foi preso durante uma fiscalização no veículo que havia saído de Maringá, no Paraná, com destino ao terminal rodoviário da Barra Funda. De acordo com o relato do detido, os armamentos seriam levados para o litoral de São Paulo. A ação policial destaca o trabalho contínuo das forças de segurança no combate ao tráfico de armas e à criminalidade organizada no estado.

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0: Trazendo.

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1: 10 horas e 21 minutos.
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3: O Tribunal Superior Eleitoral decidiu por unanimidade bloquear o acesso de Pablo Marçal, candidato do PRTB à presidência da República, aos fundos eleitoral e partidário. A decisão cautelar também o proíbe de participar de debates e da propaganda eleitoral na televisão e no rádio. A medida permanecerá em vigor até que a Corte analise definitivamente o registro da candidatura de Marçal para as eleições de 2026. O pedido de registro foi protocolado pelo PRTB no último sábado, 15, após uma decisão da Justiça Eleitoral que autorizou a filiação do empresário ao partido.

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0: 10:38.
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3: O choro pode uma noite durar, mas a alegria vem pela manhã. E chegará um dia em que o nome do Senhor não será mais questionado.
4: Será honra e glória do Senhor.
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6: É o fim.
5: Ele vai voltar, certo? 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
6: demora.
5: Filho?

Senhor Jesus. 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Então, por favor, me guia para que eu nunca te trate com indiferença. 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
1: 11 horas e 3 minutos.
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Por isso eu te digo, meus irmãos, seja otimista, tenha fé no futuro e comece a pensar que dias melhores virão. Comece a acreditar que algo de bom acontecerá, mesmo diante de uma dificuldade. A realidade de Deus vai te mostrar que é bom é esperar. É possível confiar no seu poder. A vida é de espera. Vocês não esperou 9 meses para nascer? Somente Deus é a esperança. Confia nele, tenha perseverança. Esperar sim, esperançar. Nos braços de Deus é o melhor lugar para se estar. Aquele que em Deus entregar sua vida vai aprender a esperar. E na tribulação, na adversidade, ele vai te livrar. E um novo cântico em sua boca o Senhor colocará.

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1: 11 horas e 12 minutos.
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3: A crescente proliferação de satélites em órbita terrestre está causando preocupação entre astrônomos, que relatam um aumento nos erros e dificuldades em suas observações. O grande número de objetos artificiais no espaço interfere na captação de dados e imagens, comprometendo a pesquisa científica. Especialistas alertam para a necessidade de regulamentação e coordenação internacional para mitigar os impactos dessa expansão. A interferência luminosa e a obstrução visual são alguns dos problemas enfrentados, dificultando o estudo de fenômenos celestes e a descoberta de novos corpos no universo.

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0: 11:43.
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2: 11 horas e 52 minutos.
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1: 11 horas e 59 minutos.
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3: Sexta-feira, 21 de agosto de 2026, está entrando no ar mais uma edição do Repórter Destaque. As últimas notícias do Brasil e do mundo no seu rádio. O SUS ampliou para até 100 mil por mês o número de teleatendimentos oferecidos a pessoas que enfrentam problemas relacionados a jogos e apostas online. O serviço começou em março, com uma média de 600 atendimentos mensais, mas foi ampliado devido à alta procura. O atendimento é feito pelo aplicativo Meu SUS Digital, de forma remota e sigilosa, com orientação e acompanhamento. A iniciativa também funciona como porta de entrada para a rede de atenção psicossocial. Mais de 1 milhão de pessoas já solicitaram a autoexclusão do CPF de sites e aplicativos de apostas. Desse total, 35% fizeram o pedido por causa da perda de controle sobre as apostas. Entre os sinais de alerta estão mudanças no sono ou no humor, mentiras sobre o jogo, ansiedade e uso das apostas para lidar com estresse ou frustração. Eu sou Kleber Salles e volto daqui a pouco com novas informações no seu rádio. Fique ligado.
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1: Hora certa!
2: Meio-dia e 52 minutos.

0: 13 horas e 8 minutos.
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3: Preparem-se para um possível retorno real. Fontes da imprensa britânica indicam que o príncipe Harry e Meghan Markle estariam se preparando para voltar a morar no Reino Unido. A notícia, divulgada na noite de ontem, já está causando um burburinho enorme. Os filhos do casal, Archie e Lilibet, já estariam até matriculados em uma escola britânica, com o ano letivo começando em setembro. A casa nova, que não seria uma residência real, estaria sendo escolhida na região de Northampton ou Cotswolds. Será que teremos os duques de Sussex de volta à terra da rainha?
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0: 13h24.
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0: 13:29.
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0: 13 horas e 40 minutos.
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0: Opa, opa, opa, opa, estamos aqui ao vivaço, estamos aqui ao vivaço, testando aqui, né, os nossos equipamentos, e você pode pedir a sua, hein, no 619-9420-9260, 619-9420-9260, a linha está aberta, tá, pra você pedir aí o que quer ouvir, seja hip hop, seja rap nacional, sertanejo, o que quer ouvir, dance, então até as 3 da tarde, o ligou, pediu, tocou, tá? Liga aí, peça sua e a gente com certeza toca inteirinha pra você, certinho? Olha a hora, olha a hora! Acertar. Em Brasília, só pontualmente 13 horas e 47 minutos.
1: Pisque seus olhos. Muitas coisas podem acontecer em apenas um piscar de olhos. Uma bomba estoura, um revólver dispara, uma lágrima cai, uma criança nasce. Uma vida pode ser totalmente modificada nesse curto período de tempo. Imagine se agora você piscasse os seus olhos e todas as pessoas que são realmente boas desaparecessem. Tente imaginar o caos, a desordem, os lamentos, o pavor que toma conta de cada ser humano que ficou. Nós acreditamos que isso de fato vai acontecer. Só que não como mágica, e sim Jesus, que vem buscar os seus escolhidos. Nós não sabemos o dia e nem a hora, só sabemos que está perto. E quer você acredite ou não, as nossas vidas serão afetadas por cada um desses acontecimentos. E o nosso dever, como mensageiros da profecia, é te alertar para que você esteja preparado no momento em que a última trombeta soar.

já chega a mais de 12 milhões o número de desaparecidos somente no Brasil desde a madrugada de hoje. Entre os desaparecidos estão crianças de até aproximadamente 7 anos de idade, que também desapareceram sem nenhuma explicação. Voltaremos a qualquer momento com mais informações sobre este acontecimento que já é um marco na história da humanidade.

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0: Em Brasília, são pontualmente 14 horas e mais 8 minutos. Boa tarde.
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Gente, deixa eu mandar um alôzaço aqui, um abraço aqui, beleza? Pra Raimunda, lá de Sobradinho, tá ligado com a gente. Maicon, tá ligado com a gente lá em Samambaia. Boa tarde, Michele. A Michele falou assim, ô Gilson, dá pra você rolar pra mim uma música que eu adoro muito, chama-se Anjo, do Michael Telon. E está aqui já prontinho pra você, amiga. 69-9420-9260. Faça que nem ela, peça sua aqui. Até logo mais às 15 horas, ela ligou, pediu, tocou. Participe e peça sua.

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2: É, o sosseguei, Jorge Matheus, tem nada a ver, né? Com de ponta a ponta na notícia. Eu ia soltar uma vinheta aqui que era uma da... Mas deixa pra lá, deixa pra lá. Alô, Edilene, lá de Mauá. Ela ligou aqui e pediu a música Remember. Vamos curtir? Então vamos lá. Em Brasília são 14 horas e 33 minutos.

0: ao som de Remember My Night Cushion. Você pode pedir a sua também, tá? Peça a sua aí. Alô, Adriana! Adriana ligou aqui, pediu a sua música e ela vai ouvir aqui na íntegra. Ela pediu aí, vamos rezar. Em Brasília são pontualmente 14 horas e mais 37 minutos. Até logo mais às 17, às 15 horas, né, Gilson? Até às 15, tem esse programa líder de audiência. Cadê que você que não ligou, hein? Cadê você que não pediu sua música, hein? Peça a sua, porque até às 15 tem.
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0: certa.
1: Olha a hora certa aí, em Brasília, pontualmente 14 horas e mais 55 minutos.

Legal, legal. Rapaziada, é o seguinte, vem aí. Programa Movimento Hip Hop DF. E eu prometo voltar em breve com mais Ligou, Pediu, Tocou, tá? Valeu, que só valeu. Um forte abraço pra todos. Sai daí não, hein? Já tem Movimento Hip Hop DF. Forte abraço, uma boa tarde. Fui!

0: 14 horas e 59 minutos.
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0: Opa, opa, voltamos com toda a força, com todo o ânimo e com todo o gás, hein? Que bom, que bom, já tava morrendo de saudades, a gente tava aí cobrindo férias, meu amigo, e esse programa Movimento Hip Hop DF estava aí desde o mês de junho, né? Mas hoje, já estamos aqui, né, com um programa novo. Seja bem-vinda, seja bem-vindos. Estamos aqui no programa Movimento Hip Hop DF no mês de agosto. Mês de agosto, né? Mês de realizações. São os votos aqui de toda a equipe do programa Movimento Hip Hop DF pra você e pra toda a sua família, tá bom? Ó, o que não deu certo no mês de janeiro, fevereiro, março, abril, maio, junho, julho, pode ter certeza que mês de agosto vai ser um mês de gosto. Vai dar tudo certo, porque eu vou ficar aqui, ó, eu e toda a turma, hein, torcendo por você, tá bom? Gente, mais uma vez, muito obrigado, tá, pela audiência da rádio em que vocês nos deram durante esses meses. Pô, a gente já chegou aí, cara, quase 10 mil ouvintes durante um mês. E espero que esse mês de agosto seja, ó, bem mais melhor ainda, tá bom? Beleza? E a gente já pede desculpa a vocês aí, muita gente mandaram mensagem pra gente, não teve como a gente responder, porque a gente tava cobrindo férias, mas agora a gente estamos aí. Até final de ano, o bicho vai pegar por aqui e vem aí, hein? Aniversário do programa Movimento Hip Hop DF agora nesse mês de setembro, hein? Aguardem, certinho? Olha só, vamos refletir? Vamos? Então a gente já começa o nosso programa de hoje, refletindo e entregando o nosso pensamento para Deus. Mas antes de tudo, eu quero pedir uma coisa para você. Posso? Manda tua mensagem agora pra gente no 619-9420-9260. Repetindo, 619-9420-9260. Ou então acesse o nosso site www.movimentohiphopf.
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0: Mas se eu não tivesse amor, eu não seria nada. 1 Coríntios capítulo 13, versículo 2.
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Então já estamos por aqui de volta com o nosso segundo bloco por aqui. Eita! Gente, quero lembrar vocês que a gente quer pedir desculpa a vocês aí, porque a gente estava aí, né, com a reprise do programa, desde o fato que aconteceu com o nosso amigo Rivas aí, né? E essa reprise, meu amigo, rolou aí quase um mês de... mais de um mês direto, né? Mas hoje a gente já está aqui ao vivo, né? Diferente, fazendo aqui o programa Movimento Hip Hop DF, parte 2 do mês de agosto. Então, quero ver você participar com a gente. Tá a fim de mandar recado? Manda pra gente aí no 619-9420-9260. Repetindo, 619-9420-9260. Rapaziada, é o seguinte, hein? É sabadão agora, ou é domingo, aí na Praça da Bíblia vai ter um grande evento da cultura aí, tá? E infelizmente a gente não pode nem falar mais o nome da pessoa, por motivo de candidatura, né? Mas fique esperto, essa semana a gente vai estar por lá aí na Praça da Bíblia. Passei por lá nessa semana aí, meu amigo. Rapaz, lá tá um evento top. Top, top, top. E se eu não me engano, é sábado ou é domingo que tem esse evento aí. Então, fique esperto aí, rapaziada aí da Praça da Bíblia. Beleza? 619-9420-9260. Quero ver todo mundo participando. Quero ver todo mundo mandando teu alô. Quero ver todo mundo mandando teu salve. Esse aqui é o nosso segundo programa do mês de agosto, né? De 2026 por aqui. Então vamos fazer o seguinte, eu quero que você aumente o volume. Aumente o volume daí, que eu aumento o volume daqui e vamos balançar. Balançar de verdade. Então, vamos lá!

0: gosta realmente de som forte, só musicaço por aqui, hein? Em www.movimentohiphopdf.com.br, hein? 69-9420-9260. Pode mandar teu alô, pode mandar teu salve. Tá achando o programa, hein? Esse é o segundo programa do mês de agosto, né? De 2026 por aqui. Olha, lembrando a vocês que é o seguinte, hein? Hoje, olha, eu voltei das férias, cara. Voltei das férias daquele jeito, revoltado, do jeito que vocês imaginam. Se o primeiro e o segundo bloco foi desse jeito, imagina o terceiro. Então, sai daí não, que já já tem muito mais pra você no terceiro bloco. Sai daí não, é rapidinho!
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4: Já estamos de volta com o nosso terceiro bloco por aqui.

69-9420-9260. Gente, chegou aqui muito recados, tá? A gente pede desculpa a vocês aí, porque em virtude das férias que a gente tava cobrindo, então os recados que eu acumularam. Então vamos ler aqui alguns aqui rapidinho aqui, beleza? Moacir, boa tarde, Gilson. Ô, Moacir, boa tarde. É, manda um abraço pra mim aí. Sou Moacir, de Tocantins. Gostaria de ouvir a música aí, beleza? Do The Two Love Crew. Cara, tá anotado aqui, tá bom? Pode ser qualquer uma deles? Então, tá anotado, beleza? Anderson, manda um abraço aqui pra todos nós aqui de Sobradinho 2, Gilson. Não vou pedir nenhuma música, porque todas as músicas que tu toca no movimento hip hop é demais. Ô, meu irmão, valeu, obrigado, hein? Aninha, oi Gilson, bom dia, boa tarde, boa noite. Quero dizer que ouço o programa Movimento Hip Hop DF 24 horas. E também te custo lá, hein, de ponta a ponta na notícia. Parabéns pela sua formatura, parabéns pela sua profissão, não só de DJ, mas como de jornalista também. Obrigado, me acompanha lá, né? Então, ei, galerinha, se você gosta de programa de polícia, me acompanhe, tá? De segunda a sexta, sempre de 8 às 9 da manhã, aqui, ó. Na Rádio Web, Movimento Hip Hop DF, tá bom? Olha só, Ângela. Oi, Gilson, manda um abraço pra mim. Sou Ângela, de Vicente Pires. Mandei lá pra você aquela música, até hoje você não me tocou, a do DJ Jamaica, tô só observando. Ô, Ângela, está anotada aqui, tá bom? Fica tranquila, que a gente já toca ela lá nas mais pedidas, não pediu, tocou, sem parar, tá bom? Obrigado pelo carinho, tá? Vamos lá, Hudson, salve, salve, guerreiro! Manda um abraço pra toda a galera aqui da Samambaia Sul. Estou na escuta, DJ Nego Gilson. Opa, valeu, mano! Obrigado por estar ligado com a gente, tá bom? Gente, muita gente aqui e o nosso tempo é curto. Mas deixa eu lembrar você que esta semana estamos aí na Praça da Bíblia, tá? Aí na Praça da Bíblia, levando pra você aí muito hip hop. Eu vou estar por lá, hein? Então quero ver você por lá também, junto com a gente. Quero lembrar vocês que a gente passou essa semana por lá. Rapaz, mas o negócio tá bonito lá, hein? E também tá bonito aqui também, em Ceilândia, aqui na administração de Ceilândia, tá bom? Então tá certo. Vamos fazer o seguinte? Vamos aumentar o som aí, vai. Aumenta o som daí, que aumenta o som daqui. É o programa Movimento Hip Hop DF, que não deixa você ficar parado. Então aumenta o volume, vem com a gente!

0: Moço por aqui em www.movimentohiphopdf.com.br. A gente voltou, né? Voltamos no mês de agosto com gosto mesmo, hein? Olha, lembrando você que é o seguinte, você pode mandar tua mensagem, pode mandar teu salve, que a gente lê por aqui, tá? Olha, hoje eu não vou deixar ninguém escolher, vai ser tudo por minha conta. Tudo por minha conta. E a gente já encerra esse último bloco. Surpresa pra você, hein? Segura aí, já. 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
0: Então já estamos de volta com o nosso último bloco. Pois é, galera, é o seguinte, último blocozinho, poxa, fica até triste. Mas é assim mesmo, é assim mesmo. Pois é, galera, é o seguinte...

programa Movimento Hip Hop do mês de agosto, porque a gente estava cobrindo férias aí, mas estamos de volta. Então, todos esses alôs, todos esses pedidos de música, tanto que vocês pediram no Zap, quanto eles pediram lá também no nosso site, vocês podem ter certeza que a gente vai te atender, tá? Falar disso, se você está afim também de pedir suas músicas, entra lá no nosso site, no www.movimentohiphopdf.com.br. Repetindo, www.movimentohiphopdf.com.br, beleza? Também, lembrando a você também que é o seguinte, hein? Se você quer ficar muito bem informado, fica ligado com a gente aí de segunda a sexta, sempre de 8 às 9 da manhã, programa de ponta a ponta da notícia comigo, e a gente com certeza traz pra você todas as notícias de segurança do DF em torno, pra deixar você muito bem informado no seu dia a dia, beleza? Tá certo? Olha só, sabadão agora, a gente tá lá na Praça da Bíblia, tá? Então, sabadão, quero ver toda a galera já no clima. Certinho? Então, tá certo. Eu vou balançar daqui. Tu pode balançar daí? Então, aumenta o volume, vem com a gente, porque é impossível você ficar parado. Esse último bloco ofereço pra você. Então, vamos dançar!

17:59. 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

Oi amigo, oi amiga, ouvinte especial. Você está bem hoje? Você está mal hoje? A resposta, por envolver milhares de ouvintes, são das mais diversificadas. Não importa se sim ou não. O que é verdade é que, vez em quando, a gente vai enfrentar a tristeza, outras vezes, vamos colher a alegria. Nas turbulências da vida, jamais devemos esquecer que as mãos que seguraram as estrelas no céu também limparam as lágrimas da viúva e do leproso. Essas mãos estão prontas para limpar as lágrimas daqueles que fazem a escolha, da opção pela fé, da opção por crer, da opção por ver. Ver, por exemplo, o que o universo declara sobre o majestoso Criador. Na verdade, tudo é uma questão de escolha. Você pode se vislumbrar, se encantar, se embriagar pela criação e por isso achar que não há um Criador por trás de tudo. Ou você pode se encantar, vislumbrar a criação maravilhosa e através dela ter a certeza de que há um Pai Criador. Em Romanos 1:20 está escrito: pois desde a criação do mundo, os atributos invisíveis de Deus, seu eterno poder e sua natureza divina têm sido vistos claramente, sendo compreendidos por meio das coisas criadas, de forma que tais homens são indesculpáveis. Você não crê que há um Deus e esse Deus é quem criou tudo? Que tal reavaliar sua convicção? Romanos 1:20 tem muita sabedoria que pode tocar no seu coração. Pois desde a criação do mundo, os atributos invisíveis de Deus, seu eterno poder e sua natureza divina têm sido vistos claramente, sendo compreendidos por meio das coisas criadas, de forma que tais homens são indesculpáveis. Indesculpáveis por não perceberem o Criador que há por trás desta criação. Lembre-se, as mãos que seguraram as estrelas no céu também limparam as lágrimas da viúva e do leproso. Estão prontas para limpar e curar a sua

0: Nosso Deus e Pai, obrigado por Teus anjos que nos protegem todos os dias. E obrigado por tudo o que estes agentes secretos fazem para nos livrar do mal. Ajuda-nos a enxergá-los com nosso coração, se não com os olhos. Fazemos essas palavras crendo em Teu Filho Jesus Cristo. Amém.
1: Que privilégio ter a mesma mão que fez o universo e espalhou as estrelas, escrevendo seu nome no livro da vida. Louve a Deus por isso e declare agora Cristo como seu Senhor e Salvador, buscando a partir daqui o perdão e uma vida correta. Deus alegra-se por todo aquele que assim desejar de todo o coração.

0: 18:09. 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
1: 18:09.
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1: Previsão do tempo para sexta-feira, 21 de agosto de 2026. Região Centro-Oeste, em Campo Grande, Mato Grosso do Sul, a previsão é de céu claro. Os termômetros marcam mínima de 14 e máxima de 25 graus. Umidade relativa do ar gira em torno de 70 a 10%. Chapadão do Céu, em Goiás, comemora aniversário com céu encoberto pela manhã. À tarde, o tempo abre. Temperatura mínima de 18 e máxima de 30 graus. A umidade relativa do ar vai de 70% a 30%. Região Nordeste. Em Fortaleza, a previsão é de céu claro nesta sexta-feira. Temperatura mínima na capital cearense é de 25 e máxima 31 graus nas horas mais quentes do dia. A umidade do ar é de 90 a 50%. Wagner, na Bahia, canta parabéns com céu claro. Temperatura mínima é de 13 e a máxima de 29 graus. A umidade relativa do ar é de 90 a 30%. Região Norte. Em Belém, no Pará, predomina o céu encoberto. Temperatura mínima é de 24 e máxima de 33 graus. A umidade do ar é de 100 a 40%. Palmas, no Tocantins, tem previsão de céu claro, com temperatura mínima de 24 e máxima de 37 graus. Umidade do ar varia de 60 a 20%. Região Sudeste. Em Belo Horizonte, Minas Gerais, céu claro nesta sexta-feira. Os termômetros registram mínima de 15 e máxima de 33 graus. Umidade relativa do ar vai de 90 a 20%. A cidade de São João de Meriti, no Rio de Janeiro, tem previsão de céu variando de claro a encoberto no dia do aniversário. Temperatura mínima de 21 e máxima de 29 graus. Umidade relativa do ar é de 90 a 40%. Região Sul. Florianópolis, em Santa Catarina, amanhece com céu claro com tendência a acumular nuvens ao longo do dia. Os termômetros registram mínima de 17 e máxima de 21 graus. A umidade relativa do ar fica entre 100 e 55%. Porto Alegre, no Rio Grande do Sul, tem céu encoberto com possibilidade de chuvisco pela manhã. Termômetros registrando mínima de 12 e máxima de 17 graus. A umidade relativa do ar oscila entre 90 e 60%. Você ouviu a previsão do tempo para esta sexta-feira, 21 de agosto de 2026, com informações do IBGE Cidades e do Instituto Nacional de Meteorologia, IMET.
2: A Justiça do Trabalho suspendeu as demissões em massa realizadas pelas Casas Bahia em todo o país. A decisão proferida na terça-feira foi tomada a partir de um pedido da Confederação Nacional dos Trabalhadores no Comércio para barrar as dispensas. Na semana passada, a rede varejista protocolou um pedido de recuperação judicial e cerca de 1.900 funcionários foram demitidos e quase 300 lojas fechadas. A juíza Catarina Roberta Mouzinho de Matos, da 11ª Vara do Trabalho do Distrito Federal, entendeu que as demissões ocorreram sem a intervenção do sindicato da categoria, o que é uma medida indispensável conforme a legislação e a jurisprudência dos tribunais trabalhistas. Na decisão, a magistrada ressalta que a medida não impede a empresa de promover dispensas, mas exige que a demissão coletiva seja precedida de informação e oportunidade real de interlocução. Ou seja, novas dispensas só podem ocorrer com intermediação dos sindicatos. Segundo a liminar, a rede varejista tem um prazo de 5 dias para restabelecer os vínculos trabalhistas, assim como benefícios assistenciais, a exemplo do plano de saúde. Nesse caso, em 48 horas. Em nota, a Casas Bahia declara que respeita as decisões judiciais e que prestará os esclarecimentos que forem solicitados. Também em nota, a diretoria da Confederação Nacional dos Trabalhadores no Comércio destaca a importância da decisão para a proteção dos comerciários em todo o país, pois representa uma vitória fundamental para a garantia de direitos.
0: A Latam identificou um vazamento de dados pessoais de clientes de seu programa de fidelidade no final do mês passado. A companhia aérea confirmou que notificou a Agência Nacional de Proteção de Dados e os clientes potencialmente afetados. Segundo a Latam, a medida foi tomada em conformidade com a Lei Geral de Proteção de Dados. A LGPD diz que a notificação deve ter a descrição dos dados afetados, as informações sobre as pessoas envolvidas, as medidas de segurança que foram utilizadas, os riscos da falha e quais providências para conter e mitigar o prejuízo. De acordo com o comunicado para a imprensa, medidas de contenção e segurança digital foram adotadas logo após a identificação do problema. A empresa não deu um número exato de clientes afetados, nem quais dados teriam sido vazados, mas disse que a situação envolveu uma parcela limitada de membros de seu programa de fidelidade. O programa alvo dos vazamentos é considerado o maior da América do Sul em número de membros, mais de 50 milhões, e o oitavo em todo o mundo. Após o vazamento, a Latam declarou que mantém a avaliação e atualização dos sistemas de proteção para garantir a privacidade dos usuários. Após ser notificada, a Agência Nacional de Proteção de Dados deve analisar a gravidade do fato e exigir ou não que a empresa tome atitudes adicionais, como a ampla divulgação do vazamento ou adotar outras ações.
3: O Supremo Tribunal Federal decidiu nesta quarta-feira, por unanimidade, que as medidas protetivas de urgência previstas na Lei Maria da Penha podem ser aplicadas a toda forma de violência de gênero contra a mulher. Antes da decisão, a norma que foi criada em 2006 era aplicada somente em casos de violência doméstica familiar ou relações íntimas de afeto. Entre as medidas protetivas previstas na Lei Maria da Penha estão o afastamento do agressor do lar, proibição de aproximação da vítima, uso de tornozeleira eletrônica e decretação de prisão preventiva. A discussão chegou à corte por meio de um recurso apresentado a uma decisão da Justiça de Minas Gerais, que negou a concessão de medidas protetivas a uma mulher ameaçada por seu vizinho. Segundo o processo, o vizinho acreditava manter um relacionamento amoroso com a mulher e passou a ameaçá-la. Após ser constantemente assediada pelo acusado, a vítima passou a sofrer crises de ansiedade e de pânico. Em um dos episódios, o homem disse que iria matá-la se não tivesse um relacionamento com a vizinha. No julgamento, prevaleceu o voto do presidente da corte, ministro Edson Fachin. Para ele, a proteção não se restringe ao vínculo de afeto entre agressor e a vítima.
4: As medidas protetivas na Lei 11.340 previstas aplicam-se, em meu modo de ver, a toda forma de violência contra a mulher baseada no gênero, independentemente de sua ocorrência no âmbito doméstico, familiar ou relação íntima de afeto, devendo ser aplicadas pelo juízo competente para apreciar a situação de risco à integridade da ofendida.
3: O ministro Flávio Dino sugeriu que a lei seja aplicada durante as eleições de outubro para combater a violência política de gênero contra as candidatas.
5: Nós temos sim um desestímulo profundo à presença de mulheres na política, não só por conta das relações assimétricas e estruturais que ainda existem na sociedade, mas pela violência física e simbólica contra as mulheres. Isso faz com que muitas candidatas se venham diante da escolha cruel entre a proteção dos seus filhos, da sua filha, do seu lar, ou a busca da realização da vocação pública para a vida pública.
3: A partir desse entendimento, caberá à Justiça Eleitoral decidir sobre a concessão de medidas de proteção.
6: A NASA anunciou a desistência do resgate espacial do telescópio Swift, que, segundo a agência, deve cair na terra ainda este ano. A decisão foi tomada após análises que indicaram a inviabilidade da missão de recuperação do equipamento. O telescópio Swift, lançado em 2004, é conhecido por suas observações de explosões de raios gama. A queda descontrolada de satélites e outros objetos espaciais é um tema de crescente preocupação, devido ao risco de detritos atingirem áreas povoadas ou causarem danos. A Ucrânia foi novamente alvo de ataques russos. Um ataque de drones em Kherson, no sul do tema de crescente preocupação, devido ao risco de detritos atingirem áreas povoadas ou causarem danos. A Ucrânia

0: outros edifícios, intensificando a pressão sobre as defesas aéreas ucranianas e aprofundando a crise de combustível na Rússia.
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2: 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Estamos de volta com o Jornal Conexão Notícias. Agora tem as informações do esporte.
9: Felipe Luiz estreou oficialmente como técnico do Mônaco, com vitória por 3-2 sobre o Górnik Zabrze, da Polônia, fora de casa, pelo play-off da Conference League. O time francês chegou a abrir 2-0, sofreu a reação dos donos da casa, mas conseguiu marcar o terceiro gol e garantir a vantagem no confronto. Com o resultado, o Mônaco pode avançar à fase de liga da Conference League, até mesmo com um empate no jogo de volta, marcado para a próxima quinta-feira em casa. Antes disso, Felipe Luiz terá seu primeiro desafio na Ligue 1, no domingo, contra o Le Havre, fora de casa. o Manchester City demonstrou interesse na contratação de Haaland, atacante do

0: Palmeiras, que vem chamando atenção pelo desempenho e potencial. O clube inglês acompanha de perto o jovem jogador e avalia a possibilidade de avançar por sua contratação, em mais um caso de um talento do Verdão despertando interesse no futebol europeu. Apesar da sondagem, ainda não há indicação de acordo entre os clubes. O Palmeiras, que aposta no desenvolvimento de Alan, deverá analisar cuidadosamente qualquer proposta, especialmente diante do forte poder financeiro do Manchester City. A possível negociação reforça a valorização dos jovens jogadores formados ou desenvolvidos pelo clube paulista. Marcos Leonardo, ex-Santos, marcou seu primeiro gol com a camisa do Ajax. O atacante balançou as redes de cabeça na vitória por 4-2 sobre o Sion, da Suíça, pelo play-off da Conference League. Ele recebeu o cruzamento de Gaye e colocou o time holandês novamente em vantagem no placar. Contratado pelo Ajax por 25 milhões de euros, cerca de 146 milhões de reais, Marcos Leonardo começa a ganhar espaço em sua nova equipe. O resultado deixou o Ajax em boa situação na disputa pela classificação para a fase de liga da Conference League.
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2: Nesta quarta-feira, os candidatos a presidente da República intensificaram ações de campanha para apresentar suas propostas de governo. Augusto Cury, do Avante, promoveu debate digital no Instagram sobre saúde mental. Também pelas redes sociais, o candidato afirmou que pretende governar para solucionar problemas como o alto custo de vida do brasileiro, a criminalidade e o feminicídio. Em João Pessoa, capital da Paraíba, Renan Santos, do Missão, abordou questões ligadas ao tráfico de drogas e domínio territorial de organizações criminosas. Em vídeo, apareceu em uma retroescavadeira, retirando o que seria uma possível barricada atribuída a uma facção criminosa. Ronaldo Caiado, do PSD, defendeu a renovação do SUS, levando em conta o envelhecimento da população brasileira. Caiado falou sobre seu plano de governo para a saúde durante o 34º Congresso das Santas Casas e Hospitais Filantrópicos em Brasília. Participou ainda do 11º Fórum CNT de Debates, edição Presidenciáveis, onde destacou a capacidade nacional de realizar pesquisa e soluções na área da indústria. O encontro também ocorreu em Brasília. Hertz Dias, do PSTU, participou de uma Assembleia dos Trabalhadores da Educação Municipal de Juiz de Fora, em Minas Gerais. No evento, criticou a crescente influência de grupos empresariais sobre a educação brasileira. O candidato defendeu a revogação da Base Nacional Comum Curricular e do novo ensino médio, por avaliar que não atendem às necessidades dos trabalhadores da educação nem dos estudantes. Romeu Zema, do Novo, visitou uma feira livre em Guaianazes, na zona leste de São Paulo, para conversar com comerciantes e consumidores sobre a inflação dos alimentos. Em entrevista à Rádio Itapuã FM de Salvador, Wilson Grassi, do Democrata, defendeu a criação de programa voltado à aplicação de Botox, toxina botulínica, pelo Sistema Público de Saúde. Segundo ele, a medida não teria como foco o tratamento de rugas, mas da autoestima de mulheres. A iniciativa contaria com recursos do Fundo de Financiamento de Campanha e da redução de carga tributária sobre cosméticos. Edmilson Costa, do PCB, concedeu entrevista ao jornal Folha de São Paulo. Pablo Marçal, do PRTB, disse em entrevista à emissora Massa FM que seu plano de governo prevê currículo de esportes, educação financeira e inteligência emocional para estudantes da rede pública, bem como a criação de centros olímpicos. Na pauta da segurança, defendeu o armamento da população para a defesa pessoal. Clariana Barão, do Democracia Cristã, Flávio Bolsonaro, do PL, e Rui Costa Pimenta, do PCO, gravaram material de campanha. Lula, do PT, e Samara Martins, do Partido Unidade Popular, não tiveram compromissos de campanha nesta quarta-feira.
3: O Conselho Nacional de Trânsito, CONTRAN, aprovou novas regras para a fiscalização da lei seca em todo o país. A atualização foi publicada no Diário Oficial da União do dia 18 de agosto e regulamenta procedimentos que já eram adotados desde 2013. No entanto, a medida não cria novas infrações ou muda as penalidades previstas no Código de Trânsito Brasileiro. Entre as novidades está a criação de uma etapa de triagem nas operações de fiscalização. Nessa fase, os agentes poderão utilizar um pré-teste ou teste passivo para identificar possíveis sinais da presença de álcool. O resultado dessa primeira verificação é apenas orientativo. Sozinho, não pode gerar autuação nem caracterizar que o motorista está dirigindo sob influência de álcool. Ou seja, outros procedimentos de comprovação deverão ser realizados. O etilômetro, conhecido como bafômetro, continua sendo utilizado para fiscalizar o consumo de álcool. Outra novidade prevista pela regulamentação é o uso de equipamentos específicos para identificar outras substâncias psicoativas, como drogas. Esses aparelhos poderão indicar qual substância foi detectada, mas não a quantidade consumida. Para serem utilizados, os equipamentos precisam ser tecnicamente certificados dentro do Sistema Brasileiro de Avaliação da Conformidade, por organismo regulado pelo Inmetro. A adoção também depende da disponibilidade desses aparelhos pelos órgãos de fiscalização. Mesmo sem a tecnologia, a fiscalização seguirá podendo ser feita pela verificação de sinais de alteração da capacidade psicomotora. A recusa do motorista em realizar o teste também continua sujeita às consequências previstas no Código de Trânsito Brasileiro. A nova resolução ainda detalha os procedimentos para casos de álcool residual na boca, provocado, por exemplo, por bombons com licor, enxaguantes bucais e outros produtos. Nesses casos, uma indicação positiva deverá ser seguida de uma avaliação posterior, antes de qualquer conclusão. As novas regras já estão em vigor. Já as alterações que atualizam as fichas de fiscalização e os códigos de enquadramento das infrações passam a valer 60 dias após a publicação da resolução.
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5: 18 horas e 36 minutos.
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5: 18 horas e 40 minutos.
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14: Sexta-feira, 21 de agosto de 2026, está entrando no ar mais uma edição do Repórter Destaque. As últimas notícias do Brasil e do mundo no seu rádio. O SUS ampliou para até 100 mil por mês o número de teleatendimentos oferecidos a pessoas que enfrentam problemas relacionados a jogos e apostas online. O serviço começou em março, com uma média de 600 atendimentos mensais, mas foi ampliado devido à alta procura. O atendimento é feito pelo aplicativo Meu SUS Digital, de forma remota e sigilosa, com orientação e acompanhamento. A iniciativa também funciona como porta de entrada para a rede de atenção psicossocial. Mais de 1 milhão de pessoas já solicitaram a autoexclusão do CPF de sites e aplicativos de apostas. Desse total, 35% fizeram o pedido por causa da perda de controle sobre as apostas. Entre os sinais de alerta estão mudanças no sono ou no humor, mentiras sobre o jogo, ansiedade e uso das apostas para lidar com estresse ou frustração. Eu sou Kleber Salles e volto daqui a pouco com novas informações no seu rádio. Fique ligado.
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2: 19 horas e 6 minutos.

0: Atenção, você que é fã de Pitty. A cantora brasileira vai lançar um novo álbum com inéditas no dia 16 de outubro. E ela anunciou que esse trabalho dará início a um novo ciclo em sua carreira. Seu último disco com inéditas foi lançado em 2019. Matriz.
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1: Dezenove horas e 54 minutos.
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3: As mulheres já são maioria entre os profissionais do mercado de seguros e previdência privada aberta no Brasil, mas ainda ocupam uma parcela menor dos principais cargos de liderança do setor. A informação está na primeira edição de uma pesquisa da Superintendência de Seguros Privados, a SUSEP, órgão responsável pela supervisão desse mercado. O levantamento reuniu dados de 142 empresas. Segundo a pesquisa, a participação das mulheres diminui conforme aumenta o nível hierárquico, ou seja, apesar da forte presença feminina entre os trabalhadores, elas ainda encontram mais dificuldade para chegar aos postos com maior poder de decisão. A SUSEP pretende usar os dados para orientar iniciativas que ampliem a participação feminina no setor, tanto entre profissionais quanto entre consumidores. Eu sou Kleber Salles e volto daqui a pouco com mais informações no seu rádio. Fique ligado.
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11: 19 horas e 59 minutos.
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0: 20 horas e 51 minutos.
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